0: obrigado a vocês por esse carinho. E o mundo inteiro vai tomar conhecimento desse trabalho maravilhoso de Alexandre. Valeu, obrigado, banda. Obrigado a vocês.
1: É uma atrás da outra.
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0: 6 horas.
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1: A Conselhia de Pombal do CDS-PP vai realizar no próximo dia 20 de junho uma conferência intitulada Agricultura e Floresta, Raízes de Rendimento. A iniciativa decorre no Centro Cultural de Vilacã. Pretende, segundo os centristas, ver debatido o abandono do espaço rural, a desertificação e a falta de população, como explicou em entrevista à Rádio Cardal Telmo Lopes, o presidente da Conselhia de Pombal do CDS-PP.
2: Basicamente, esta conferência surge como resposta a um dos principais problemas que nós temos no nosso território e em toda a zona centro e norte do país, nomeadamente a nível do abandono do espaço rural, da desertificação e da falta de população. É um problema que acho que nos deve preocupar a todos, que deve ser prioritário para o poder autárquico e também para o poder nacional. Tem havido algumas medidas a nível do Ministério da Agricultura, como seja agora estes novos incentivos ao pastoreio extensivo, mas acho que é necessário mais e falar diretamente com as pessoas. Nesse sentido, escolhemos Vilacã para fazer esta conferência. Vai ser no Centro Cultural e Recreativo, a partir das 15 horas.
1: Terá convidados, não é? Obviamente.
2: Sim, terá um painel de oradores que pensamos ser bastante qualificado. O engenheiro florestal José Paes, que é uma pessoa que já tem colaborado connosco, que irá falar sobre a floresta autóctone, os cogumelos e outras produções silvestres como forma de ajudar ao rendimento da floresta.
1: O José Paes, que é presidente da IRIS, a Associação Nacional do Ambiente, é isso?
2: Foi recentemente eleito presidente da IRIS. Mas é uma pessoa que, tendo preocupações ambientais, consegue ter uma dinâmica e uma visão bastante global da floresta e da sua rentabilidade. Vamos ter também uma área que no nosso concelho, na nossa região, tem sido completamente esquecida, que é a parte da hortofrutícola. Vamos ter a engenheira Maria do Carmo Martins, que é secretária-geral de uma associação da Zona Oeste, que é a COTN. Vai tentar nos dar uma perspectiva da possibilidade do minifúndio trabalhar esta fileira, a fileira hortofrutícola. Depois vamos ter o Gonçalo Costa, enólogo e presidente da Vinicicó, que nos vai falar sobre a modernização da vinha e a rentabilidade da vinha e da região demarcada de Sicó. E para terminar, uma outra área também importante para todo este ecossistema, que é a produção animal, em que vamos ter a doutora Carolina Borges, médica veterinária, e que trabalha diretamente com os produtores no seu dia-a-dia e nos vai dar também uma visão sobre esta área, sobre esta temática, sim.
1: A conferência terá também um espaço para debate.
2: No final teremos um espaço para debate que vai ser moderado pelo jornalista Luís Marques, que muito gentilmente aceitou o nosso convite. É uma pessoa, como sabem, com raízes no nosso concelho, em Abiú.
1: Na freguesia de Abiú, sim.
2: Na freguesia de Abiú, e que tem lá um pequeno espaço com produção agrícola e que acedeu a
1: irá fazer a moderação,
2: esse debate. Sendo que depois do debate teremos um período de convívio com uma sardinhada e com mais algumas surpresas. Portanto, a conferência começa às 15 horas e depois irá estender-se com o convívio até à hora que as pessoas quiserem, ao fim e ao cabo.
1: Telmo Lopes, presidente da Conselhia de Pombal do CDS-PP, e os pormenores sobre a conferência Agricultura e Floresta, Raízes de Rendimento, iniciativa que os centristas vão realizar no próximo dia 20 de junho no Centro Cultural de Vilacã. E os concelhos de Figueiró dos Vinhos e Pedrógão Grande, no norte do distrito de Leiria, passam a integrar o programa ENTAM. É uma iniciativa ibérica da EDP que apoia o empreendedorismo local e também o desenvolvimento sustentável em territórios de baixa densidade. As candidaturas estão abertas, decorrem até 30 de junho, abrangem 12 municípios do centro do país. O programa destina-se a empreendedores, startups, associações e agentes locais com projetos inovadores e de impacto social. Os projetos selecionados vão poder receber financiamento até 20 mil euros, para além de apoio técnico, mentoria especializada e integração numa rede de colaboração ibérica. Depois do sucesso alcançado no Douro, a EDP alarga agora o Entama ao centro do país, com o objetivo de estimular a criação de emprego, valorizar recursos locais e ajudar a combater o despovoamento destas regiões. Segundo a empresa, o programa valoriza também critérios como a inclusão, a igualdade de género e o envolvimento de fornecedores locais.
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2: A Conselhia de Pombal do CDS-PP vai realizar no próximo dia 20 de junho uma conferência intitulada Agricultura e Floresta, Raízes de Rendimento. A iniciativa decorre no Centro Cultural de Vilacã. Pretende, segundo os centristas, ver debatido o abandono do espaço rural, a desertificação e a falta de população, como explicou em entrevista à Rádio Cardal Telmo Lopes, o presidente da Conselhia de Pombal do CDS-PP.
3: Basicamente, esta conferência surge como resposta a um dos principais problemas que nós temos no nosso território e em toda a zona centro e norte do país, nomeadamente a nível do abandono do espaço rural, da desertificação e da falta de população. É um problema que acho que nos deve preocupar a todos, que deve ser prioritário para o poder autárquico e também para o poder nacional. Tem havido algumas medidas a nível do Ministério da Agricultura, como seja agora estes novos incentivos ao pastoreio extensivo, mas acho que é necessário mais e falar diretamente com as pessoas. Nesse sentido, escolhemos Vilacã para fazer esta conferência. Vai ser no Centro Cultural e Recreativo, a partir das 15 horas.
2: Terá convidados, não é? Obviamente.
3: Sim, terá um painel de oradores que pensamos ser bastante qualificado. O engenheiro florestal José Paes, que é uma pessoa que já tem colaborado connosco, que irá falar sobre a floresta autóctone, os cogumelos e outras produções silvestres, como forma de ajudar ao rendimento da floresta.
2: O José Paes, que é presidente da IRIS, a Associação Nacional do Ambiente, é isso?
3: Foi recentemente eleito presidente da IRIS. Mas é uma pessoa que, tendo preocupações ambientais, consegue ter uma dinâmica e uma visão bastante global da floresta e da sua rentabilidade. Vamos ter também uma área que no nosso concelho, na nossa região, tem sido completamente esquecida, que é a parte da hortofrutícola. Vamos ter a engenheira Maria do Carmo Martins, que é secretária-geral de uma associação da Zona Oeste, que é a COTN. Vai tentar nos dar uma perspectiva da possibilidade do minifúndio trabalhar esta fileira, a fileira hortofrutícola. Depois vamos ter o Gonçalo Costa, enólogo e presidente da Vinicicó, que nos vai falar sobre a modernização da vinha e a rentabilidade da vinha e da região demarcada de Sicó. E para terminar, uma outra área também importante para todo este ecossistema, que é a produção animal, em que vamos ter a doutora Carolina Borges, médica veterinária, e que trabalha diretamente com os produtores no seu dia-a-dia e nos vai dar também uma visão sobre esta área, sobre esta temática, sim.
2: A conferência terá também um espaço para debate.
3: No final teremos um espaço para debate que vai ser moderado pelo jornalista Luís Marques, que muito gentilmente aceitou o nosso convite. É uma pessoa, como sabem, com raízes no nosso concelho, em Abiú.
2: Na freguesia de Abiú, sim.
3: Na freguesia de Abiú, e que tem lá um pequeno espaço com produção agrícola e que acedeu a
2: irá fazer a moderação,
3: esse debate. Sendo que depois do debate teremos um período de convívio com uma sardinhada e com mais algumas surpresas. Portanto, a conferência começa às 15 horas e depois irá estender-se com o convívio até à hora que as pessoas quiserem, ao fim e ao cabo.
2: Telmo Lopes, presidente da Conselhia de Pombal do CDS-PP, e os pormenores sobre a Conferência Agricultura e Floresta, Raízes de Rendimento, iniciativa que os centristas vão realizar no próximo dia 20 de junho no Centro Cultural de Vilacan. E os concelhos de Figueiró dos Vinhos e Pedrógão Grande, no norte do distrito de Leiria, passam a integrar o programa ENTAM, é uma iniciativa ibérica da EDP que apoia o empreendedorismo local e também o desenvolvimento sustentável em territórios de baixa densidade. As candidaturas estão abertas, decorrem até 30 de junho, abrangem 12 municípios do centro do país. O programa destina-se a empreendedores, startups, associações e agentes locais com projetos inovadores e de impacto social. Os projetos selecionados vão poder receber financiamento até 20 mil euros, para além de apoio técnico, mentoria especializada e integração numa rede de colaboração ibérica. Depois do sucesso alcançado no Douro, a EDP alarga agora o Entama ao centro do país, com o objetivo de estimular a criação de emprego, valorizar recursos locais e ajudar a combater o despovoamento destas regiões. Segundo a empresa, o programa valoriza também critérios como a inclusão, a igualdade de género e o envolvimento de fornecedores locais.
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2: 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São 9 horas.
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4: A Conselhia de Pombal do CDS-PP vai realizar no próximo dia 20 de junho uma conferência intitulada Agricultura e Floresta, Raízes de Rendimento. A iniciativa decorre no Centro Cultural de Vilacã. Pretende, segundo os centristas, ver debatido o abandono do espaço rural, a desertificação e a falta de população, como explicou em entrevista à Rádio Cardal Telmo Lopes, o presidente da Conselhia de Pombal do CDS-PP.
5: Basicamente, esta conferência surge como resposta a um dos principais problemas que nós temos no nosso território e em toda a zona centro e norte do país, nomeadamente a nível do abandono do espaço rural, da desertificação e da falta de população. É um problema que acho que nos deve preocupar a todos, que deve ser prioritário para o poder autárquico e também para o poder nacional. Tem havido algumas medidas a nível do Ministério da Agricultura, como seja agora estes novos incentivos ao pastoreio extensivo, mas acho que é necessário mais e falar diretamente com as pessoas. Nesse sentido, escolhemos Vilacã para fazer esta conferência. Vai ser no Centro Cultural e Recreativo, a partir das 15 horas.
4: Terá convidados, não é? Obviamente.
5: Sim, terá um painel de oradores que pensamos ser bastante qualificado. O engenheiro florestal José Paes, que é uma pessoa que já tem colaborado connosco, que irá falar sobre a floresta autóctone, os cogumelos e outras produções silvestres como forma de ajudar ao rendimento da floresta.
4: O José Paes, que é presidente da IRIS, a Associação Nacional do Ambiente, é isso?
5: Foi recentemente eleito presidente da IRIS. Mas é uma pessoa que, tendo preocupações ambientais, consegue ter uma dinâmica e uma visão bastante global da floresta e da sua rentabilidade. Vamos ter também uma área que no nosso concelho, na nossa região, tem sido completamente esquecida, que é a parte da hortofrutícola. Uhum. Vamos ter a engenheira Maria do Carmo Martins, que é secretária-geral de uma associação da Zona Oeste, que é a COTN. Uhum. Vai tentar nos dar uma perspectiva da possibilidade do minifúndio trabalhar esta fileira, a fileira hortofrutícola. Depois vamos ter o Gonçalo Costa, enólogo e presidente da Vinicicó, que nos vai falar sobre a modernização da vinha e a rentabilidade da vinha e da região demarcada de Sicó. Uhum. E para terminar, uma outra área também importante para todo este ecossistema, que é a produção animal, em que vamos ter a doutora Carolina Borges, médica veterinária, e que trabalha diretamente com os produtores no seu dia-a-dia e nos vai dar também uma visão sobre esta área, sobre esta temática, sim.
4: A conferência terá também um espaço para debate.
5: No final teremos um espaço para debate que vai ser moderado pelo jornalista Luís Marques, que muito gentilmente aceitou o nosso convite. É uma pessoa, como sabem, com raízes no nosso concelho, em Abiúl.
4: Na freguesia de Abiúl, sim.
5: Na freguesia de Abiúl, e que tem lá um pequeno espaço com produção agrícola e que acedeu a
4: irá fazer a moderação,
5: esse debate. Sendo que depois do debate teremos um período de convívio com uma sardinhada e com mais algumas surpresas. Portanto, a conferência começa às 15 horas e depois irá estender-se com o convívio até à hora que as pessoas quiserem, ao fim e ao cabo.
4: Telmo Lopes, presidente da Conselhia de Pombal do CDS-PP, e os pormenores sobre a Conferência Agricultura e Floresta, Raízes de Rendimento, iniciativa que os centristas vão realizar no próximo dia 20 de junho no Centro Cultural de Vilacã. E os concelhos de Figueiró dos Vinhos e Pedrógão Grande, no norte do distrito de Leiria, passam a integrar o programa ENTAM. É uma iniciativa ibérica da EDP que apoia o empreendedorismo local e também o desenvolvimento sustentável em territórios de baixa densidade. As candidaturas estão abertas, decorrem até 30 de junho, abrangem 12 municípios do centro do país. O programa destina-se a empreendedores, startups, associações e agentes locais com projetos inovadores e de impacto social. Os projetos selecionados vão poder receber financiamento até 20 mil euros, para além de apoio técnico, mentoria especializada e integração numa rede de colaboração ibérica. Depois do sucesso alcançado no Douro, a EDP alarga agora o Entama ao centro do país, com o objetivo de estimular a criação de emprego, valorizar recursos locais e ajudar a combater o despovoamento destas regiões. Segundo a empresa, o programa valoriza também critérios como a inclusão, a igualdade de género e o envolvimento de fornecedores locais.
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8: Ok. Isso é B4, baby. 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
2: 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São 10 horas.
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4: A Conselhia de Pombal do CDS-PP vai realizar no próximo dia 20 de junho uma conferência intitulada Agricultura e Floresta, Raízes de Rendimento. A iniciativa decorre no Centro Cultural de Vilacã. Pretende, segundo os centristas, ver debatido o abandono do espaço rural, a desertificação e a falta de população, como explicou em entrevista à Rádio Cardal Telmo Lopes, o presidente da Conselhia de Pombal do CDS-PP.
5: Basicamente, esta conferência surge como resposta a um dos principais problemas que nós temos no nosso território e em toda a zona centro e norte do país, nomeadamente a nível do abandono do espaço rural, da desertificação e da falta de população. É um problema que acho que nos deve preocupar a todos, que deve ser prioritário para o poder autárquico e também para o poder nacional. Tem havido algumas medidas a nível do Ministério da Agricultura, como seja agora estes novos incentivos ao pastoreio extensivo, mas acho que é necessário mais e falar diretamente com as pessoas. Nesse sentido, escolhemos Vilacã para fazer esta conferência. Vai ser no Centro Cultural e Recreativo, a partir das 15 horas.
4: Terá convidados, não é? Obviamente.
5: Sim, terá um painel de oradores que pensamos ser bastante qualificado. O engenheiro florestal José Paes, que é uma pessoa que já tem colaborado connosco, que irá falar sobre a floresta autóctone, os cogumelos e outras produções silvestres, como forma de ajudar ao rendimento da floresta.
4: O José Paes, que é presidente da IRIS, a Associação Nacional do Ambiente, é isso?
5: Foi recentemente eleito presidente da IRIS. Mas é uma pessoa que, tendo preocupações ambientais, consegue ter uma dinâmica e uma visão bastante global da floresta e da sua rentabilidade. Vamos ter também uma área que no nosso concelho, na nossa região, tem sido completamente esquecida, que é a parte da hortofrutícola. Uhum. Vamos ter a engenheira Maria do Carmo Martins, que é secretária-geral de uma associação da Zona Oeste, que é a COTN. Uhum. Vai tentar nos dar uma perspectiva da possibilidade do minifúndio trabalhar esta fileira, a fileira hortofrutícola. Depois vamos ter o Gonçalo Costa, enólogo e presidente da Vinicicó, que nos vai falar sobre a modernização da vinha e a rentabilidade da vinha e da região demarcada de Sicó. Uhum. E para terminar, uma outra área também importante para todo este ecossistema, que é a produção animal, em que vamos ter a doutora Carolina Borges, médica veterinária, e que trabalha diretamente com os produtores no seu dia-a-dia e nos vai dar também uma visão sobre esta área, sobre esta temática, sim.
4: A conferência terá também um espaço para debate.
5: No final teremos um espaço para debate que vai ser moderado pelo jornalista Luís Marques, que muito gentilmente aceitou o nosso convite. É uma pessoa, como sabem, com raízes no nosso concelho, em Abiul.
4: Na freguesia de Abiul, sim.
5: Na freguesia de Abiul, e que tem lá um pequeno espaço com produção agrícola e que acedeu a
4: irá fazer a moderação,
5: esse debate. Sendo que depois do debate teremos um período de convívio com uma sarneada e com mais algumas surpresas. Portanto, a conferência começa às 15 horas e depois irá estender-se com o convívio até à hora que as pessoas quiserem, ao fim e ao cabo.
4: Telmo Lopes, presidente da Conselhia de Pombal do CDS-PP, e os pormenores sobre a Conferência Agricultura e Floresta, Raízes de Rendimento, iniciativa que os centristas vão realizar no próximo dia 20 de junho no Centro Cultural de Vilacã. E os concelhos de Figueiró dos Vinhos e Pedrógão Grande, no norte do distrito de Leiria, passam a integrar o programa ENTAM. É uma iniciativa ibérica da EDP que apoia o empreendedorismo local e também o desenvolvimento sustentável em territórios de baixa densidade. As candidaturas estão abertas, decorrem até 30 de junho, abrangem 12 municípios do centro do país. O programa destina-se a empreendedores, startups, associações e agentes locais com projetos inovadores e de impacto social. Os projetos selecionados vão poder receber financiamento até 20 mil euros, para além de apoio técnico, mentoria especializada e integração numa rede de colaboração ibérica. Depois do sucesso alcançado no Douro, a EDP alarga agora o ENTAM ao centro do país, com o objetivo de estimular a criação de emprego, valorizar recursos locais e ajudar a combater o despovoamento destas regiões. Segundo a empresa, o programa valoriza também critérios como a inclusão, a igualdade de género e o envolvimento de fornecedores locais.
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0: Cheguei, sejam então bem-vindos. Boa semana, boa segunda-feira. Neste Dia Mundial da Criança, hoje é o nosso dia, porque todos nós temos a nossa criança interior. 1 de junho, cá estamos. Estamos juntos, por cá na sua Rádio Cardal. Até às 13, a escolha é vossa. Para interagir connosco, só tem que ligar 236-023-859 e pedir a sua música favorita. Então, feliz Dia Mundial da Criança. Neste dia especial, as crianças estão então no centro das atenções e são organizadas inúmeras atividades em escolas, municípios, associações e também espaços culturais. É um momento de celebração, mas também de reflexão sobre a importância de garantir bem-estar, educação e proteção a todas as crianças. Tem então uma excelente manhã na nossa companhia. Peça a sua música, 236-023-859. Bom dia!
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0: Vamos então já conversar com o nosso primeiro ouvinte desta manhã de hoje. Obrigada, sou a Rádio Cardal. Olá, viva, bom dia.
10: Bom dia, Sónia.
0: Bom dia, Manuel. Como se encontra depois de um belo fim de semana? Estamos bem?
10: Muito desgraçado.
0: Muito bem. Qual é a tua música que vamos ouvir aqui? Ontem é a nossa escolha, certo?
10: Pode ser.
0: Vamos à dedicatória?
10: Uma leitão. Manuel Fernando.
0: Obrigada. Manel, muito obrigada. Uma beijoca para si, boa semana e até uma próxima. Bom dia. Quanto à frase, se um bom dia quer ter, pães e bolos da Academia do Pão deve comer. Esta é a frase de participação e esta é a semaninha mais curta, já que temos aí feriado esta semana e na próxima também. Vem por aí a música, DJ.

0: Música para DJ Lino com Chora Carolina. Tenha uma boa manhã com a Rádio Cardal. Comigo só de cima deste lado pode contar. 236-023-859. Aproveito também para deixar a sua mensagem no nosso WhatsApp 913-527-923 ou nosso Facebook da Rádio Cardal.
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0: Então já sabe, se um bom dia quer ter pães e bolos da Academia do Pão, deve comer não só bolos, mas também serviço de almoços, por isso aproveite, passe por lá. Nosso próximo pedido, uma mensagem da nossa ouvinte Alice Domingos da Catela. Bom dia, Sónia. Bom dia desse lado também. Quero ouvir uma música animada à vossa escolha para dedicar ao meu marido Albino, ao Rui, à Aidalina, também à Aida, ao Zé Espanhol e esposa. Sónia, para si, um beijinho e um bom dia. Obrigada. Cumprimentos também desse lado. Boa semana e vamos ouvir Não Me Negues o Teu Amor. Bom dia.

0: Não me negues o último humor. Tenha um bom dia. 10 horas com 33 minutos. Feliz dia da criança. Cada um carrega para sempre a criança que já foi. 1 de junho. Está no ar o programa da manhã, onde a escolha é sua. Ligue 236-023-859 e peça a sua música.
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0: Vamos agora até o WhatsApp para ouvir aqui a mensagem do nosso ouvinte, o Alexandre.
2: Bom dia, Sónia. Sou Alexandre, gostava de dedicar aqui uma música ao grandioso engenheiro André Rodrigues. Também queria dedicar ao engenheiro Sami, aos pedreiros da Figueira da Foz, aos gajos do alumínio e também a todos os pintores que estão-nos a ouvir. Obrigado.
0: Obrigada também, Alexandre. Bom dia desse lado, boa semana e vamos ouvir Bota Lenha na Fogueira. Stop.

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1: Se um bom dia quer ter pães e bolos da Academia do Pão, você deve comer. Amanhã de segunda-feira está no ar o programa da manhã. Por cá então até às 13, peça a sua música. Vamos para mais um ouvinte. Olá, viva, bom dia.
2: Bom dia, menina.
1: Bom dia, Manuel. Tudo bem nesta bela segunda-feira?
2: Por aqui está tudo bem.
1: Ótimo. Qual é então a música que deseja ouvir?
2: Basta para uma luna com o teu malvado pato ao coração.
1: Para dedicar?
2: Está para dedicar à Patrícia, para tomar amanhã também e para a live. Para agora também para a Maria, para agora também para o Marcelino Paulo. Para agora também para o Manuel Pinto Silva. Para agora também para a minha sobrinha Mari Sol. E agora também quero mandar um abraço para o seu amigo. Adaptada a uma petição, muito bom continuação, até amanhã, se quiser.
1: Obrigada, gosto em ouvi-lo. E agora volta a frase, pode ser?
2: É da Academia do Pão, não é?
1: Exatamente, sim.
2: Um bom dia, Catarina, na Academia do Pão, deve comer.
1: Exatamente. Obrigada, gosto em ouvi-lo. Um beijinho e boa semana conosco. Bom dia.
2: Bom dia,
1: Deus, bom dia. Música dos Mandalusa, bate-bate, oposição. Apenas a 20 minutos para as 11. Este é o programa da manhã. Obrigada, sua rádio. Bom dia.

0: Música dos Mandalosa, Percalha Cardão, com Bate Bate ao Coração. Um tema solicitado pelo nosso ouvinte, Manuel Leitão, que ligou há pouco do Alvorge. Vamos então até o WhatsApp. Vamos ouvir aqui a mensagem do nosso ouvinte, André, da Eco Green.
1: Bom dia, Sónia. Daqui é o André, da Eco Green. Olha, hoje quero dedicar uma música aí à tua escolha, do Irã Costa. Que é para dedicar e ao grandioso Alexandre, ao chefe Nelson Silva.

0: Bom, e o nosso WhatsApp hoje aqui está muito lento. Vamos esperar que ele então acorde mais um bocadinho para ouvir aqui a mensagem. Peço desculpa, André. Aqui a mensagem correta, assim, do sem estar assim aqui aos saltinhos. É segunda-feira, é normal. Hoje, Dia Mundial da Criança, dia 1 de junho. Todos nós temos a nossa criança interior. Vamos então lá despertá-la. E vamos ver se é desta que conseguimos então ouvir aqui a mensagem do André.
1: Bom dia, Sónia. Daqui é o André Decogreen. Olha, hoje quero dedicar uma música aí à tua escolha do Irene Costa, que é para dedicar e ao grandioso Alexandre, ao chefe Nelson Silva, ao João, ao Samuel Gaspar, à malta do Pladura, à malta dos Alumínios, a quem nos está a ouvir. Ah, e em especial ao Manuel Pinta Silva. Bom dia.
0: Bom dia, André, está cansadinho. Muito obrigada pela mensagem. Feliz dia para todos vocês aí desse lado. Boa semana. Esta semana é mais curta, já que temos aí o feriado, dia 4 está quase. E vamos então ouvir

0: A música de Arangosta Vergânia e Cardal com o Bicho. Apenas a 10 minutos para as 11. Tenham um bom dia, boa semana.
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0: Vamos agora até ao nosso Facebook. Temos então mais mensagens. A próxima mensagem da nossa ouvinte, Aida Marques, diretamente da Suíça. Olá, Sónia, muito bom dia. Bom dia desse lado também. Quero ouvir a música do Leandro, música nova, para dedicar esta música ao meu irmão Albino, ao Manuel, à Idalina, às minhas cunhadas Alice, Helena, ao Rui, a toda a família, para vocês da rádio. Beijinhos para todos e boa semana. Então, a nossa, obrigada. Beijinho grande desse lado, boa semana também. E vamos ouvir a música nova de Leandro com Gritar ao Mundo.

0: música nova de Leandro com este Gritar ao Mundo. Estamos quase então a fechar esta primeira parte. 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
0: E é assim que terminamos a primeira parte de hoje, por cá na Rádio Cardal. Boa semana connosco este dia 1 de junho. Bom início de mês para todos. E a fechar então, esquece o meu nome. Depois das 11, nós vamos continuar. Tenham um bom dia, boa semana.

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1: São 11 horas.
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8: Sejam então bem-vindos à nossa segunda parte do programa da manhã de hoje. Manhã de segunda-feira, hoje dia 1 de junho. Está no ar nesta segunda hora. A partir de agora, pode ir continuar então a marcar 236-023-859. Uma exclusiva agora da Plástico Morgado. 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
8: E nós vamos então já atender o nosso primeiro ouvinte, o Bergana Cardal, nesta segunda parte de hoje. Olá, Fernando Silva, muito bom dia.
10: Bom dia, Sérgio.
8: Bom dia, como se encontra, tudo bem?
10: Agora não estou a escutar, isto não está muito bem, mas vai-se fazendo por isso.
8: Exatamente. Qual é a tua música que deseja ouvir?
10: Vamos ouvir o Roberto Carlos com o tema Guerra dos Meninos.
8: Muito bem, para dedicar?
10: É para si, vai para toda a sua família, vai para o nosso ciclista e vai para toda a sua equipe. É para todas as crianças. Também é para mim, que também sou criança ainda.
8: Claro.
10: Já adulta, mas também sou criança.
8: Todos nós temos a nossa criança interior.
10: Exatamente. Vai para o meu menino, quando se completou mais o aniversário, com a saúde, eu ligo para a França, estava tudo bem. E vai para todos aqueles ouvintes que eu costumo deixar e que me diz. Tudo isso é para as crianças mais carrocinhas, que bom para elas, que contem muitos anos assim no dia da criança, que é muito bom sinal.
8: E agora vamos à frase, pode ser?
10: Foi com força salário, que Márcio Morgado deve consultar.
8: É isso mesmo. Obrigada, Fernando. Gostei de ouvir. Um beijinho para si e boa semana connosco. E um bom dia.
10: Obrigado.
8: Deus, obrigada.

0: Acabamos de ouvir aqui o Roberto Carlos com a Guerra dos Meninos. 11 horas com 24 minutos. Mais um ouvinte do Ouriçal chega agora. O nosso ouvinte Bruno Graça. Olá, Bruno, bom dia.
1: Bom dia,
0: bom dia. Como estamos neste bom dia de hoje? Tudo bem?
1: Está tudo bem.
0: Ótimo. E o que é que faz, Bruno?
1: Limpeza à casa.
0: Tem que ser, não é? Então, boas limpezas por aí.
1: Tem que ser.
0: Bruno, vamos ouvir então Cláudia Nayara para dedicares.
1: Vai predicar ao Nelson Calceiro, irmão Adérito, vai predicar ao João Carvalho do Terpeão, vai predicar ao Sr. Zé Pereira das Notícias da Soterra, vai predicar a toda a equipa da Eletro Adão, vai para Ivone de Santo António e a Santo António, vai para o Quimoço da Mata Morisca, vai para toda a malta da freguesia de Lourissal, vai para os meus vizinhos todos. Vai para o Presidente da Junta e o Vice-Presidente. Vai também para os meus colegas da Formação Certa e para as doutoras e os formadores. E vai também para o Sr. Lucídio das Castelhanas. Vai também para ti e para o Gonçalo Santos e o Pedro Barros. E para toda a tua família também. E pronto, para o resto do pessoal todo estiver a ouvir a Rádio Cardal e tudo corra bem.
0: Ok, muito obrigado. E agora vamos à frase, pode ser?
1: Vamos.
0: A frase de participação é da Plástio Morgado para o conforto do seu lar.
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1: Obrigado.
0: Muito bem, muito obrigada, Bruno. Gostei de ouvi-lo. Um beijinho, até breve e um bom dia. Adeus. Obrigada, Bruno. Fica então a música de Cláudia Nayara com esta Rumba Cigana.

0: Música de Rumba Cigana, de Cláudia Nayara, por cá na sua Rádio Cardal. Tenham um bom dia, boa semana connosco. Vamos então para mais uma participante. Um participante, neste caso um ouvinte. Nosso próximo ouvinte nos chega de Pombal. Olá, Vidinha, bom dia.
1: Olá, Sónia, muito bom dia. Bom dia para ti, bom dia para todo o auditório.
0: Então, Vidinha, esse fim de semana, como é que foi? Passou-se?
1: Olha, o fim de semana foi muito bom. A segunda-feira é que não está a correr nada muito bem.
0: A sério, então? Eu o quê? Falta do sol?
1: Eu tenho aqui o motor de um Jeep do Mitsubishi para montar no sítio. A ver se aparece aqui uma alma para me ajudar.
0: Muito bem, até pode acontecer.
1: Isto é um bocadinho pesado, estes motores, mas pronto, enfim.
0: Muito bem, Vidinha, qual é a tua música que vamos ouvir?
1: Hoje vamos ouvir o Scorpions com Stellavion.
0: Ok, para dedicar?
1: Olha, vou dedicar ao Fernando Silva de Bermuíli. Vou dedicar ao Bruno de Graça dos Foitos do Larissal. Vai para todo o auditório. Vai para mim. Vai para si. E tudo bom para todos nós.
0: E agora vamos à frase do Plástico Morgado.
1: Plástico Morgado.
0: No conforto do seu lar.
1: No conforto do seu lar.
0: A Plástico Morgado deve consultar.
1: Plástico Morgado deve consultar, hein?
0: Exatamente. Muito obrigada. Gostei de ouvi-lo. Um beijinho até breve. E um bom dia.
1: Um beijinho para si também. Obrigada. Tudo bom.
0: Tudo bom também. Bom dia. Música para Scorpions com Stellavion.

Grande clássico Brigada Cardal com o Scorpions com este Still Love You. Atenção, de uma ótima manhã, boa segunda-feira. Vamos então para mais uma mensagem. Próxima mensagem chega do nosso ouvinte Helder Gaspar. Bom dia, Sónia. Olá, Helder. Bom dia por aí também. Quero ouvir uma música divertida à tua escolha para dedicar ao meu padrão, à minha família, a todos os ouvintes, para vocês aí. Beijinhos e abraços. Helder, muito obrigada. Um bom dia, boa semana connosco. E vamos ouvir Amor de Verão e Cervejas Geladas. Espero que goste.

0: Boa semana é connosco. Neste dia 1 de junho, Dia Mundial de Criança, um feliz dia para todas. Vamos então para mais um ouvinte próximo ao que chega da Figueira da Foz. Olá, Nuno, muito bom dia.
1: Olá, Sónia, muito bom dia.
0: Bom dia. Bem disposto, Nuno?
1: Sempre bem disposto, mas hoje é o teu dia.
0: Claro que é, não tenha dúvidas. Eu adoro brincar, ainda hoje. Graças a Deus, Nuno. Oh, Nuno, a sua criança interior de vez em quando não lhe pede brincadeira?
1: Pede.
0: Ah, ok. Pensei que não. Estou a brincar, também já o conheço há muitos anos, não é?
1: Claro, então, claro.
0: Também tem esse espírito de brincalhau. Muito bem, Nuno. Oh,
1: claro, tem que ser.
0: Claro que sim.
1: Levar isto na brincadeira.
0: Ui, se nós levamos a vida demasiado a sério, isso é que são elas.
1: Exatamente.
0: É melhor não. Nuno, vamos então ouvir aqui um tema animado também, não é?
1: Exatamente.
0: Ok, para dedicar.
1: A todos os ouvintes da Rádio Cardal com bom almoço. Para vocês aí, o resto de uma tarde agradável.
0: Muito bem. Nuno, o que é que vai ser o almoço? Já pensou no almoço ou ainda não?
1: O almoço acho que tenho hoje azar. O Fernandes acho que hoje está fechado. Ia comer uma francesinha.
0: Ah, pois acho que à segunda-feira está. Penso que sim. Uma sardinhada era uma boa ideia. Ai, eu comi num neste fim de semana tão boa.
1: Tem, às muito vezes bom. É boa, outras vezes vem um bocado choque.
0: Não, por já acaso comi. Não. Aquela era ótima, mas já foi. Nuno,
1: já
0: obrigada.
1: Foi,
0: agora vamos à frase, pode ser?
1: Tens-te ensinar.
0: Eu vou ensiná-lo, ok. Para o conforto do celular.
1: Para o conforto do celular.
0: Após ter morgado, devo consultar.
1: Após ter morgado, devo consultar.
0: Nuno, tudo bom para si, bom almoço, beijinho, até
1: igualmente.
0: Breve. Bom dia, tchau, tchau, obrigada. Não. Então vamos continuando com esta animação por cá na Rádio Cardão. Ainda não disse o tempo para hoje, pois não? Mas pronto, para hoje ainda vamos ter assim um solinho agradável. Meio escondido. Máximas de 24. Amanhã preparem-se porque as temperaturas vão descer. Mas para a outra semana já vão subir. Pois é. Boa semana connosco, estamos por cá. E agora vamos ouvir. Perigosa e Linda foi o tema que eu escolhi.

0: A música de Helena Moretti e Pecânia Cardão, com Perigosa e Linda. 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Esta é a frase por cá na sua rádio, 236-023-859. Foi o que fez o nosso próximo ouvinte, que já está connosco. Olá, pequeno, bom dia.
1: Olá, bom dia, como está?
0: Eu estou ótima, muito obrigada. E por aí, tudo bem também?
1: Também, tem que se andar, é segunda-feira. Eu vou começar a trabalhar ao domingo, que assim não há segunda-feira.
0: Mas, ó pequeno, esta semana é mais curta, a próxima também. Nada mal.
1: Não, esta é a outra para mim é igual.
0: Ah é? Pronto, tem que trabalhar. É. Muito bem. Pequeno, vamos ouvir aqui uma música animada para dedicar a quem?
1: É para dedicar então à minha mulher, aos meus filhos, ao Lino Canhota, a esses garrafões todos, ao Tio Elísio e o pessoal que está a ouvir. Vocês aí também.
0: Ok, e agora falta a frase da Plástica Morgado.
1: Ora, repete lá. É sempre a mesma coisa.
0: Pois é, para o conforto do seu lar.
1: Para o conforto do seu lar, a Plástica Morgado é antiga.
0: Exatamente. É isso tudo. Pequeno, muito obrigada. Boa viagem, um bom dia de trabalho e boa semana.
1: Olá, obrigado.
0: Deus, tchau, obrigada a nós e um bom dia. Vamos então ouvir aqui de

0: Acabamos de ouvir De Beber Não Posso Deixar. Música animada para o nosso ouvinte pequeno que é em viagem na Mata Morisca. 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
0: Bom, e assim terminamos mais uma hora por aqui, o final da segunda parte. Desejo-lhe um feliz dia, boa semana, boa segunda-feira. Nós sabemos que a segunda custa um pouco, mas tem que ser, não é? Força desse lado. E ao final da segunda parte, depois das 12, eu, Sónia Simões, vou continuar por cá. Ainda até às 13, tenha um excelente dia. Até já.

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2: Carnal, e meio-dia.
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18: Cá estão, sejam então bem-vindos. Terceira e última de hoje, pregando na sua Rádio Cardal. 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Então já sabe que a partir de agora pode e deve continuar então a marcar. 236-023-859, o nosso número, para pedir então a sua música e fazer a sua dedicatória.
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18: 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Vamos agora até Montemor Velho, de lá chega o nosso próximo ouvinte. Olá, viva, bom dia.
19: Bom dia, minha querida amiga Sónia Simões e todo o vasto auditório da Rádio Cardal, a melhor de Portugal.
18: Muito obrigada. Como se encontra, Nelson? Sempre bem?
19: Sempre bem disposto.
18: Ótimo, sei que interessa. Nelson, qual é a música que vamos ouvir?
19: Vai ser uma escolha da minha Sónia.
18: Para dedicar?
19: Para dedicar a toda a minha família, para o Sr. Luís Correia e família, para o Sr. António Pereira, para o menino Henrique, para a menina Sónia, que o resto é um bom dia de trabalho, e para o seu paizinho.
18: Muito obrigada. E agora vamos à frase, pode ser?
19: Cabar móveis da fábrica.
18: Da fábrica para a sua casa.
19: Da fábrica para a sua casa, cabar.
18: Na Plariga.
19: Na Plariga.
18: Muito bem. Nelson, obrigada. Bom almoço, beijinho e até breve.
19: Igualmente, obrigado.
18: Tchau, obrigada a nós também. Cumprimentos. Vamos então ouvir a música dos Santa Maria Precada na Rádio Cardal. Tudo de mim.

0: Música do Santa Maria Vecana Cardão, com Tudo de Mim para Ti. Estamos juntos, 236-023-859. Vamos então para mais um ouvinte. Agora é da Marinha Grande. Chega mais um ouvinte. Olá, viva, bom dia.
1: Bom dia, Sónia. Bom dia, alegria. Um prazer estar na vossa companhia de noite e de dia.
0: Muito obrigada.
1: Que é a melhor de Portugal.
0: Obrigada, Mário. Tudo bem? Sempre bem disposto?
1: Sempre.
0: Sempre, ótimo. Qual é a tua música que deseja ouvir, Mário?
1: O Nel Monteiro, Brincadeiras do Diabo.
0: E para dedicar esta música?
1: É para todos os ouvintes que seguem e para os que já ligaram. E para vocês aí, Pane, um abraço e um beijinho para Alcobaça, para Ana Figueiredo.
0: Ok. E agora vamos à frase, pode ser?
1: Qual é a frase?
0: Cabar móvel.
1: Cabar móvel.
0: Da fábrica para a sua casa.
1: Da fábrica para a sua casa.
0: Na Plariga.
1: Na Plariga.
0: Exatamente. Muito obrigada, Mário. Bom almoço. Beijinho.
1: Beijinhos.
0: Beijinhos. Tchau, tchau. Obrigada. Vamos ouvir aqui Nel Monteiro com estas brincadeiras.

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1: 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O som de um ótimo dia na nossa companhia. Peça a sua música ligando 236-023-859 ou pode deixar em sua mensagem

A recordação de uma belíssima semana. Boa segunda-feira, esta semana é mais curta, já hoje dia 1. Estamos por cá até às 13, peça a sua música. Foi com esse nosso ouvinte João Abreu. Olá Sónia, bom dia por aí também. Quero ouvir uma música à vossa escolha, para dedicar ao Jota Ferreira, ao Nuno Miranda, ao Hélder Cadima, ao Henrique, ao Pedro, ao Nuno dos Poesios, ao Ricardo Lopes. Para vocês e na rádio, um bom dia, bom almoço. Obrigada a nós também, cumprimentos desse lado e boa segunda-feira. Daqui a pouco também um bom almoço. E vamos ouvir Mama Maria. Boa segunda-feira.

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0: Música de Mr. Gizomba, que há dia a dia. 19 minutos então para as 13. Boa segunda, está com a Rádio Cardal. Juntos com nós, nossa hora de dedicar. Máximas para hoje, Coimbra, Pombal e também Leiria são de 24 graus, mínima 16. Este bom tempo vai continuar. Amanhã é uma ligeira descida, marcarem os 21.
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0: A música de Badocha deixa o clima rolar. Bom, e assim chegamos ao final destas 3 horas de hoje. Obrigada em Rádio Cardão. Boa semana, boa segunda neste 1 de junho. Hoje, Dia Mundial da Criança. Um feliz dia a todos. Os mais pequeninos em especial. E a nós também, como é óbvio. 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
0: Então, bom almoço para todos. Beijinhos e um até amanhã às 10.

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2: São 13 horas.
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4: A Conselhia de Pombal do CDS-PP vai realizar no próximo dia 20 de junho uma conferência intitulada Agricultura e Floresta, Raízes de Rendimento. A iniciativa decorre no Centro Cultural de Vilacã. Pretende, segundo os centristas, ver debatido o abandono do espaço rural, a desertificação e a falta de população, como explicou em entrevista à Rádio Cardal Telmo Lopes, o presidente da Conselhia de Pombal do CDS-PP.
5: Basicamente, esta conferência surge como resposta a um dos principais problemas que nós temos no nosso território e em toda a zona centro e norte do país, nomeadamente a nível do abandono do espaço rural, da desertificação e da falta de população. É um problema que acho que nos deve preocupar a todos, que deve ser prioritário para o poder autárquico e também para o poder nacional. Tem havido algumas medidas a nível do Ministério da Agricultura, como seja agora estes novos incentivos ao pastoreio extensivo, mas acho que é necessário mais e falar diretamente com as pessoas. Nesse sentido, escolhemos Vilacã para fazer esta conferência. Vai ser no Centro Cultural e Recreativo, a partir das 15 horas.
4: Terá convidados, não é? Obviamente.
5: Sim, terá um painel de oradores que pensamos ser bastante qualificado. O engenheiro florestal José Paes, que é uma pessoa que já tem colaborado connosco, que irá falar sobre a floresta autóctone, os cogumelos e outras produções silvestres, como forma de ajudar ao rendimento da floresta.
4: O José Paes, que é presidente da IRIS, a Associação Nacional do Ambiente, é isso?
5: Foi recentemente eleito presidente da IRIS. Mas é uma pessoa que, tendo preocupações ambientais, consegue ter uma dinâmica e uma visão bastante global da floresta e da sua rentabilidade. Vamos ter também uma área que no nosso concelho, na nossa região, tem sido completamente esquecida, que é a parte da hortofrutícola. Vamos ter a engenheira Maria do Carmo Martins, que é secretária-geral de uma associação da Zona Oeste, que é a COTN. Vai tentar nos dar uma perspectiva da possibilidade do minifúndio trabalhar esta fileira, a fileira hortofrutícola. Depois vamos ter o Gonçalo Costa, enólogo e presidente da Vinicicó, que nos vai falar sobre a modernização da vinha e a rentabilidade da vinha e da região demarcada de Sicó. E para terminar, uma outra área também importante para todo este ecossistema, que é a produção animal, em que vamos ter a doutora Carolina Borges, médica veterinária, e que trabalha diretamente com os produtores no seu dia-a-dia e nos vai dar também uma visão sobre esta área, sobre esta temática, sim.
4: A conferência terá também um espaço para debate.
5: No final teremos um espaço para debate que vai ser moderado pelo jornalista Luís Marques, que muito gentilmente aceitou o nosso convite. É uma pessoa, como sabem, com raízes no nosso concelho, em Abiú.
4: Na freguesia de Abiú, sim.
5: Na freguesia de Abiú, e que tem lá um pequeno espaço com produção agrícola e que acedeu a
4: irá fazer a moderação,
5: esse debate. Sendo que depois do debate teremos um período de convívio com uma sardinhada e com mais algumas surpresas. Portanto, a conferência começa às 15 horas e depois irá estender-se com o convívio até à hora que as pessoas quiserem, ao fim e ao cabo.
4: Telmo Lopes, presidente da Conselhia de Pombal do CDS-PP, e os pormenores sobre a Conferência Agricultura e Floresta, Raízes de Rendimento, iniciativa que os centristas vão realizar no próximo dia 20 de junho no Centro Cultural de Vilacã. E os concelhos de Figueiró dos Vinhos e Pedrógão Grande, no norte do distrito de Leiria, passam a integrar o programa ENTAM, é uma iniciativa ibérica da EDP que apoia o empreendedorismo local e também o desenvolvimento sustentável em territórios de baixa densidade. As candidaturas estão abertas, decorrem até 30 de junho, abrangem 12 municípios do centro do país. O programa destina-se a empreendedores, startups, associações e agentes locais com projetos inovadores e de impacto social. Os projetos selecionados vão poder receber financiamento até 20 mil euros, para além de apoio técnico, mentoria especializada e integração numa rede de colaboração ibérica. Depois do sucesso alcançado no Douro, a EDP alarga agora o Entama ao centro do país, com o objetivo de estimular a criação de emprego, valorizar recursos locais e ajudar a combater o despovoamento destas regiões. Segundo a empresa, o programa valoriza também critérios como a inclusão, a igualdade de género e o envolvimento de fornecedores locais.
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2: São 13 horas.
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8: Oi, sumido. Fiquei sabendo que você tá perguntando de mim por aí, né? Você fica pagando de desapegado, mas você não esquece as coisas que eu faço, né?

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2: São 14 horas.
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0: Senhoras e senhores, preparem-se para a rúbrica mais inútil deste lado do dial. Enquanto toda a gente fala de grandes guerras, revoluções e tratados importantes, nós escolhemos o lixo esquecido da história. Acomoda-te, afina o sentido do humor e vem connosco passear pela parte mais ridícula do passado da humanidade. Aqui não vais aprender nada que te ajude no emprego, na escola ou no IRS. Se isto é cultura geral, não. Mas é terapia. Começa agora Acontecimentos da História sem qualquer tipo de relevância para as nossas vidas e que ninguém te quer contar.
1: O homem que vendeu a Torre Eiffel. Há burlas pequenas e burlas grandes. E depois há a genialidade descarada de alguém que conseguiu convencer pessoas de que a Torre Eiffel estava à venda. Parece uma piada de café, mas não é. Houve mesmo um impostor que usou a credibilidade de um plano bem montado para fazer as pessoas acreditarem num negócio completamente impossível. E o mais impressionante é que funcionou. Não vendeu a torre, claro, mas vendeu a história com tanto à vontade que deixou muita gente de queixo caído. É daqueles casos em que a vítima quase merece uma pequena pausa para repensar a própria vida. Porque, convenhamos, se alguém te propõe comprar um monumento mundialmente famoso, talvez seja boa ideia levantar uma sobrancelha. Ou as duas.
2: A guerra sem guerra. Nem sempre as guerras são feitas de tiros e batalhas. Às vezes são tão absurdas que parecem um erro burocrático com séculos de duração. Houve uma guerra entre os Países Baixos e as Ilhas Scilly que durou décadas, sem quase nenhum combate real. Sim, escutaste bem. Uma guerra em que ninguém parecia muito interessado em lutar. O mais engraçado é que o conflito acabou praticamente sem vítimas. E muita gente só se apercebeu da sua existência muito tempo depois. É o tipo de episódio que nos faz perguntar se a história por vezes não se esqueceu de avisar os próprios protagonistas. Um conflito assim é menos guerra e mais mal-entendido prolongado.
3: A guerra contra os pombos. Houve um tempo em que uma cidade decidiu declarar guerra aos pombos e quase parecia uma estratégia militar séria. O problema é que os pombos, como sempre, não assinaram o tratado de rendição. Entre tentativas de espantar aves, soluções improváveis e muita frustração, a cidade acabou por descobrir o óbvio. Combater pombos é quase sempre uma batalha perdida. Moral da história? Às vezes o inimigo tem asas, mas quem perde a paciência somos nós.
4: Imagina a cena. Estás na rua, olhas para o céu e em vez de chuva, começa a cair peixe. Não é uma metáfora. Não é um exagero. Não é um anúncio estranho de supermercado. Há relatos históricos de chuvas de peixes que deixaram populações inteiras atónitas. E é fácil perceber porquê. Num instante estás preocupado com o tempo, no seguinte estás a tentar perceber porque é que a natureza decidiu transformar o teu dia numa sopa marinha. A ciência explica o fenómeno com tempestades, redemoinhos e movimentos de água capazes de levantar animais e transportá-los para longe. Mas a explicação científica não elimina o susto inicial. Porque no momento em que o primeiro peixe cai do céu, ninguém pensa em meteorologia. Toda a gente pensa apenas: isto não pode estar a acontecer.

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2: Cardão, são 15 horas.
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4: A Conselhia de Pombal do CDS-PP vai realizar no próximo dia 20 de junho uma conferência intitulada Agricultura e Floresta, Raízes de Rendimento. A iniciativa decorre no Centro Cultural de Vilacã. Pretende, segundo os centristas, ver debatido o abandono do espaço rural, a desertificação e a falta de população, como explicou em entrevista à Rádio Cardal Telmo Lopes, o presidente da Conselhia de Pombal do CDS-PP.
5: Basicamente, esta conferência surge como resposta a um dos principais problemas que nós temos no nosso território e em toda a zona centro e norte do país, nomeadamente a nível do abandono do espaço rural, da desertificação e da falta de população. É um problema que acho que nos deve preocupar a todos, que deve ser prioritário para o poder autárquico e também para o poder nacional. Tem havido algumas medidas a nível do Ministério da Agricultura, como seja agora estes novos incentivos ao pastoreio extensivo, mas acho que é necessário mais e falar diretamente com as pessoas. Nesse sentido, escolhemos Vilacã para fazer esta conferência. Vai ser no Centro Cultural e Recreativo, a partir das 15 horas.
4: Terá convidados, não é? Obviamente.
5: Sim, terá um painel de oradores que pensamos ser bastante qualificado. O engenheiro florestal José Paes, que é uma pessoa que já tem colaborado connosco, que irá falar sobre a floresta autóctone, os cogumelos e outras produções silvestres, como forma de ajudar ao rendimento da floresta.
4: O José Paes, que é presidente da IRIS, a Associação Nacional do Ambiente, é isso?
5: Foi recentemente eleito presidente da IRIS. Mas é uma pessoa que, tendo preocupações ambientais, consegue ter uma dinâmica e uma visão bastante global da floresta e da sua rentabilidade. Vamos ter também uma área que no nosso concelho, na nossa região, tem sido completamente esquecida, que é a parte da hortofrutícola. Vamos ter a engenheira Maria do Carmo Martins, que é secretária-geral de uma associação da Zona Oeste, que é a COTN. Vai tentar nos dar uma perspectiva da possibilidade do minifúndio trabalhar esta fileira, a fileira hortofrutícola. Depois vamos ter o Gonçalo Costa, enólogo e presidente da Vinicicó, que nos vai falar sobre a modernização da vinha e a rentabilidade da vinha e da região demarcada de Sicó. E para terminar, uma outra área também importante para todo este ecossistema, que é a produção animal, em que vamos ter a doutora Carolina Borges, médica veterinária, e que trabalha diretamente com os produtores no seu dia-a-dia e nos vai dar também uma visão sobre esta área, sobre esta temática, sim.
4: A conferência terá também um espaço para debate.
5: No final teremos um espaço para debate que vai ser moderado pelo jornalista Luís Marques, que muito gentilmente aceitou o nosso convite. É uma pessoa, como sabem, com raízes no nosso concelho, em Abiúl.
4: Na freguesia de Abiúl, sim.
5: Na freguesia de Abiúl, e que tem lá um pequeno espaço com produção agrícola. E que acedeu a
4: irá fazer a moderação,
5: esse debate. Sendo que depois do debate teremos um período de convívio, com uma sardinhada e com mais algumas surpresas. Portanto, a conferência começa às 15 horas e depois irá estender-se com o convívio até à hora que as pessoas quiserem, ao fim e ao cabo.
4: Telmo Lopes, presidente da Conselhia de Pombal do CDS-PP, e os pormenores sobre a Conferência Agricultura e Floresta, Raízes de Rendimento, iniciativa que os centristas vão realizar no próximo dia 20 de junho no Centro Cultural de Vilacã. E os concelhos de Figueiró dos Vinhos e Pedrógão Grande, no norte do distrito de Leiria, passam a integrar o programa ENTAM, é uma iniciativa ibérica da EDP que apoia o empreendedorismo local e também o desenvolvimento sustentável em territórios de baixa densidade. As candidaturas estão abertas, decorrem até 30 de junho, abrangem 12 municípios do centro do país. O programa destina-se a empreendedores, startups, associações e agentes locais com projetos inovadores e de impacto social. Os projetos selecionados vão poder receber financiamento até 20 mil euros, para além de apoio técnico, mentoria especializada e integração numa rede de colaboração ibérica. Depois do sucesso alcançado no Douro, a EDP alarga agora o Entama ao centro do país, com o objetivo de estimular a criação de emprego, valorizar recursos locais e ajudar a combater o despovoamento destas regiões. Segundo a empresa, o programa valoriza também critérios como a inclusão, a igualdade de género e o envolvimento de fornecedores locais.
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1: 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São 16 horas.
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1: A Conselhia de Pombal do CDS-PP vai realizar no próximo dia 20 de junho uma conferência intitulada Agricultura e Floresta, Raízes de Rendimento. A iniciativa decorre no Centro Cultural de Vilacã. Pretende, segundo os centristas, ver debatido o abandono do espaço rural, a desertificação e a falta de população, como explicou em entrevista à Rádio Cardal Telmo Lopes, o presidente da Conselhia de Pombal do CDS-PP.
2: Basicamente, esta conferência surge como resposta a um dos principais problemas que nós temos no nosso território e em toda a zona centro e norte do país, nomeadamente a nível do abandono do espaço rural, da desertificação e da falta de população. É um problema que acho que nos deve preocupar a todos, que deve ser prioritário para o poder autárquico e também para o poder nacional. Tem havido algumas medidas a nível do Ministério da Agricultura, como seja agora estes novos incentivos ao pastoreio extensivo, mas acho que é necessário mais e falar diretamente com as pessoas. Nesse sentido,

0: escolhemos Vilacan para fazer esta conferência. Vai ser no Centro Cultural e Recreativo, a partir das 15 horas.
1: Terá convidados, não é? Obviamente.
0: Sim, terá um painel de oradores que pensamos ser bastante qualificado. O engenheiro florestal José Paes, que é uma pessoa que já tem colaborado connosco, que irá falar sobre a floresta autóctone, os cogumelos e outras produções silvestres, como forma de ajudar ao rendimento da floresta.
1: O José Paes, que é presidente da IRIS, a Associação Nacional do Ambiente, é isso?
0: Foi recentemente eleito presidente da IRIS. Mas é uma pessoa que, tendo preocupações ambientais, consegue ter uma dinâmica e uma visão bastante global da floresta e da sua rentabilidade. Vamos ter também uma área que no nosso concelho, na nossa região, tem sido completamente esquecida, que é a parte da hortofrutícola. Vamos ter a engenheira Maria do Carmo Martins, que é secretária-geral de uma associação da Zona Oeste, que é a COTN. Vai tentar nos dar uma perspectiva da possibilidade do minifúndio trabalhar esta fileira, a fileira hortofrutícola. Depois vamos ter o Gonçalo Costa, enólogo e presidente da Vinicicó, que nos vai falar sobre a modernização da vinha e a rentabilidade da vinha e da região demarcada de Sicó. E para terminar, uma outra área também importante para todo este ecossistema, que é a produção animal, em que vamos ter a doutora Carolina Borges, médica veterinária, e que trabalha diretamente com os produtores no seu dia-a-dia, e nos vai dar também uma visão sobre esta área, sobre esta temática, sim.
1: A conferência terá também um espaço para debate.
0: No final teremos um espaço para debate, que vai ser moderado pelo jornalista Luís Marques, que muito gentilmente aceitou o nosso convite. É uma pessoa, como sabem, com raízes no nosso concelho, em Abiúl.
1: Na freguesia de Abiúl, sim.
0: Na freguesia de Abiúl, e que tem lá um pequeno espaço com produção agrícola, e que acedeu a
1: irá fazer a moderação,
0: esse debate. Sendo que depois do debate teremos um período de convívio com uma sardinhada e com mais algumas surpresas. Portanto, a conferência começa às 15 horas e depois irá estender-se com o convívio até à hora que as pessoas quiserem, ao fim e ao cabo.
1: Telmo Lopes, presidente da Conselhia de Pombal do CDS-PP, e os pormenores sobre a Conferência Agricultura e Floresta, Raízes de Rendimento, iniciativa que os centristas vão realizar no próximo dia 20 de junho no Centro Cultural de Vilacã. E os concelhos de Figueiró dos Vinhos e Pedrógão Grande, no norte do distrito de Leiria, passam a integrar o programa ENTAM. É uma iniciativa ibérica da EDP que apoia o empreendedorismo local e também o desenvolvimento sustentável em territórios de baixa densidade. As candidaturas estão abertas, decorrem até 30 de junho, abrangem 12 municípios do centro do país. O programa destina-se a empreendedores, startups, associações e agentes locais com projetos inovadores e de impacto social. Os projetos selecionados vão poder receber financiamento até 20 mil euros, para além de apoio técnico, mentoria especializada e integração numa rede de colaboração ibérica. Depois do sucesso alcançado no Douro, a EDP alarga agora o ENTAM ao centro do país, com o objetivo de estimular a criação de emprego, valorizar recursos locais e ajudar a combater o despovoamento destas regiões. Segundo a empresa, o programa valoriza também critérios como a inclusão, a igualdade de género e o envolvimento de fornecedores locais.
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2: São 18 horas.
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0: Senhoras e senhores, preparem-se para a rúbrica mais inútil deste lado do dial. Enquanto toda a gente fala de grandes guerras, revoluções e tratados importantes, nós escolhemos o lixo esquecido da história. Acomoda-te, afina o sentido do humor e vem connosco passear pela parte mais ridícula do passado da humanidade. Aqui não vais aprender nada que te ajude no emprego, na escola ou no IRS. Se isto é cultura geral, não. Mas é terapia. Começa agora Acontecimentos da História sem qualquer tipo de relevância para as nossas vidas e que ninguém te quer contar.
1: O homem que vendeu a Torre Eiffel. Há burlas pequenas e burlas grandes. E depois, há a genialidade descarada de alguém que conseguiu convencer pessoas de que a Torre Eiffel estava à venda. Parece uma piada de café, mas não é. Houve mesmo um impostor que usou a credibilidade de um plano bem montado para fazer as pessoas acreditarem num negócio completamente impossível. E o mais impressionante é que funcionou. Não vendeu a torre, claro, mas vendeu a história com tanto à vontade que deixou muita gente de queixo caído. É daqueles casos em que a vítima quase merece uma pequena pausa para repensar a própria vida. Porque, convenhamos, se alguém te propõe comprar um monumento mundialmente famoso, talvez seja boa ideia levantar uma sobrancelha. Ou as duas.
0: A guerra sem guerra. Nem sempre as guerras são feitas de tiros e batalhas. Às vezes são tão absurdas que parecem um erro burocrático com séculos de duração. Houve uma guerra entre os Países Baixos e as Ilhas Scilly que durou décadas, sem quase nenhum combate real. Sim, escutaste bem. Uma guerra em que ninguém parecia muito interessado em lutar. O mais engraçado é que o conflito acabou praticamente sem vítimas. Muita gente só se apercebeu da sua existência muito tempo depois. É o tipo de episódio que nos faz perguntar se a história por vezes não se esqueceu de avisar os próprios protagonistas. Um conflito assim é menos guerra e mais mal-entendido prolongado. A guerra contra os pombos. Houve um tempo em que uma cidade decidiu declarar guerra aos pombos e quase parecia uma estratégia militar séria. O problema é que os pombos, como sempre, não assinaram o tratado de rendição. Entre tentativas de espantar aves, soluções improváveis e muita frustração, a cidade acabou por descobrir o óbvio. Combater pombos é quase sempre uma batalha perdida. Moral da história? Às vezes o inimigo tem asas, mas quem perde a paciência somos nós. Imagina a cena. Estás na rua, olhas para o céu e em vez de chuva, começa a cair peixe. Não é uma metáfora. Não é um exagero. Não é um anúncio estranho de supermercado. Há relatos históricos de chuvas de peixes que deixaram populações inteiras atónitas. E é fácil perceber porquê. Num instante estás preocupado com o tempo, no seguinte estás a tentar perceber porque é que a natureza decidiu transformar o teu dia numa sopa marinha. A ciência explica o fenómeno com tempestades, redemoinhos e movimentos de água capazes de levantar animais e transportá-los para longe. Mas a explicação científica não elimina o susto inicial. Porque no momento em que o primeiro peixe cai do céu, ninguém pensa em meteorologia. Toda a gente pensa apenas: isto não pode estar a acontecer.

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2: A Conselhia de Pombal do CDS-PP vai realizar no próximo dia 20 de junho uma conferência intitulada Agricultura e Floresta, Raízes de Rendimento. A iniciativa decorre no Centro Cultural de Vilacã. Pretende, segundo os centristas, ver debatido o abandono do espaço rural, a desertificação e a falta de população, como explicou em entrevista à Rádio Cardal Telmo Lopes, o presidente da Conselhia de Pombal do CDS-PP.
3: Basicamente, esta conferência surge como resposta a um dos principais problemas que nós temos no nosso território e em toda a zona centro e norte do país, nomeadamente a nível do abandono do espaço rural, da desertificação e da falta de população. É um problema que acho que nos deve preocupar a todos, que deve ser prioritário para o poder autárquico e também para o poder nacional. Tem havido algumas medidas a nível do Ministério da Agricultura, como seja agora estes novos incentivos ao pastoreio extensivo, mas acho que é necessário mais e falar diretamente com as pessoas. Nesse sentido, escolhemos Vilacã para fazer esta conferência. Vai ser no Centro Cultural e Recreativo, a partir das 15 horas.
2: Terá convidados, não é? Obviamente.
3: Sim, terá um painel de oradores que pensamos ser bastante qualificado. O engenheiro florestal José Paes, que é uma pessoa que já tem colaborado connosco, que irá falar sobre a floresta autóctone, os cogumelos e outras produções silvestres, como forma de ajudar ao rendimento da floresta.
2: O José Paes, que é presidente da IRIS, a Associação Nacional do Ambiente, é isso?
3: Foi recentemente eleito presidente da IRIS. Mas é uma pessoa que, tendo preocupações ambientais, consegue ter uma dinâmica e uma visão bastante global da floresta e da sua rentabilidade. Vamos ter também uma área que no nosso concelho, na nossa região, tem sido completamente esquecida, que é a parte da hortofrutícola. Vamos ter a engenheira Maria do Carmo Martins, que é secretária-geral de uma associação da Zona Oeste, que

0: Cotton. Uhum. Vai tentar nos dar uma perspectiva da possibilidade do minifúndio trabalhar esta fileira, a fileira hortofrutícola. Depois vamos ter o Gonçalo Costa, enólogo e presidente da Vinicicó, que nos vai falar sobre a modernização da vinha e a rentabilidade da vinha e da região de marcada de Sicó. Uhum. E para terminar, uma outra área também importante para todo este ecossistema, que é a produção animal, em que vamos ter a doutora Carolina Borges, médica veterinária, e que trabalha diretamente com os produtores no seu dia-a-dia, e nos vai dar também uma visão sobre esta área, sobre esta temática, sim.
1: A conferência terá também um espaço para debate.
0: No final teremos um espaço para debate que vai ser moderado pelo jornalista Luís Marques, que muito gentilmente aceitou o nosso convite. É uma pessoa, como sabem, com raízes no nosso concelho, em Abiúl.
1: Na freguesia de Abiúl, sim.
0: Na freguesia de Abiúl, e que tem lá um pequeno espaço com produção agrícola, e que acedeu a
1: irá fazer a moderação,
0: esse debate. Sendo que depois do debate teremos um período de convívio com uma sardinhada e com mais algumas surpresas. Portanto, a conferência começa às 15 horas e depois irá estender-se com o convívio até à hora que as pessoas quiserem, ao fim e ao cabo.
1: Telmo Lopes, presidente da Conselhia de Pombal do CDS-PP, e os pormenores sobre a Conferência Agricultura e Floresta, Raízes de Rendimento, iniciativa que os centristas vão realizar no próximo dia 20 de junho no Centro Cultural de Vilacã. E os concelhos de Figueiró dos Vinhos e Pedrógão Grande, no norte do distrito de Leiria, passam a integrar o programa Entam. É uma iniciativa ibérica da EDP que apoia o empreendedorismo local e também o desenvolvimento sustentável em territórios de baixa densidade. As candidaturas estão abertas, decorrem até 30 de junho, abrangem 12 municípios do centro do país. O programa destina-se a empreendedores, startups, associações e agentes locais com projetos inovadores e de impacto social. Os projetos selecionados vão poder receber financiamento até 20 mil euros, para além de apoio técnico, mentoria especializada e integração numa rede de colaboração ibérica. Depois do sucesso alcançado no Douro, a EDP alarga agora o Entama ao centro do país, com o objetivo de estimular a criação de emprego, valorizar recursos locais e ajudar a combater o despovoamento destas regiões. Segundo a empresa, o programa valoriza também critérios como a inclusão, a igualdade de género e o envolvimento de fornecedores locais.
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2: São 20 horas.
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7: Já está a edição 677 do Clube Megahertz.
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7: Ora, pois, com certeza, cá estamos de regresso à tua rádio, uma semana mais que está passada. Vamos a caminhar passos largos para o verão, e já parece verão, mesmo assim, com estes dias de elevadas temperaturas. Já há que fazer a devida proteção, cuidado com esses golpes de sol, que isto às vezes não corre muito bem. Bom, espero que estejas a passar uma semana boa na companhia da rádio, de todos os sucessos. O Clube Megahertz cá está para dar novidades, como é o caso do novo álbum da Marisa Liz. Foi apresentado na sexta-feira, dia 22. Trata-se de Relatos de um Coração Confuso e a faixa que o apresenta é Vício Difícil, que abre então a edição de hoje do Clube. Bem-vindo!

0: Este vício difícil, que contou com a produção da própria Marisa Liz e de Gui Salgueiro e Tiago Paes Dias, fala de um amor intenso e contraditório entre a vontade de seguir em frente e a dificuldade de deixar para trás aquilo que ainda se sente. É uma história de dor, memória e esperança, onde amar continua a ser o que dá mais sentido a tudo. Trata-se da faixa que apresentou o novo álbum da Marisa Liz, Relatos de um Coração Confuso, já disponível.
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0: A britânica Lola Young apresentou na semana passada From Down Here, um novo single produzido por James Blake após um ano de forte crescimento internacional.

0: com uma abordagem pop alternativa e um registro intimista, este From Down Here destaca-se pela sua atmosfera melancólica e envolvente, refletindo a identidade emocional característica de Lola Young. Depois do sucesso global de Messi, que ultrapassou os 2 mil milhões de streams, a artista continua a afirmar-se como um dos nomes em maior ascensão da pop alternativa.
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0: Gracie lançou Donde, Como e Quando, novo single em colaboração com os santomenses Kalema. O tema integra Candela, o mais recente álbum da artista colombiana, e surge como um dos momentos de destaque do projeto.

Esta Donde, Como e Quando junta a sonoridade pop e tropical de Grace à identidade melódica dos Kalema, num tema marcado por influências românticas e pela aproximação entre universos musicais latinos e lusófonos. A colaboração reforça também a crescente projeção internacional da dupla. Candela, quarto álbum de estúdio de Grace, reúne este e mais 11 temas e conta ainda com participações de outros artistas como Rawayana, Cultura Profética, La Guru e Branbel. 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Lisa, Anitta e Drema juntam-se no novo tema para o álbum oficial do FIFA World Cup 2026. Cruzando influências de pop latina, afrobeats e K-pop, Goals destaca-se por uma abordagem rítmica e global, refletindo diferentes sonoridades que têm marcado a música internacional atual. Produzido por Circuit, o resultado é uma faixa que vai além de uma única sonoridade ou região, refletindo a energia sem fronteiras e a dimensão global do FIFA World Cup.

0: Lola, Índigo e Lúcio Arquei juntam-se pela primeira vez em El Bachatón de la El, um tema que mistura bachata e reggaeton e que antecipa o próximo álbum da artista espanhola. O tema acompanha uma história de amor intensa e obsessiva, marcada por atração e pela tensão emocional entre os dois protagonistas. Depois deste novo lançamento, Lola Índigo prepara-se também para subir ao palco Superbock do Rock in Rio, Lisboa, no próximo dia 28 deste mês de junho, com uma das grandes headliners do festival.
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0: Depois de Sem Ti e Romeu e Julieta, Nuninho Navarro apresenta Mulher dos Meus Sonhos, novo avanço do disco que prepara para este ano. Composta em conjunto com Daos, a faixa aprofunda o registro sonoro que o artista explora este ano, juntando à pop e ao flamenco uma abordagem mais direta e melódica.

0: Esta mulher dos meus sonhos chega com um videoclipe que conta com a participação de Jéssica Vieira, vencedora do Big Brother Verão 2025, uma colaboração que cruza o universo musical de Nuninho Navarro com uma das figuras mais mediáticas da televisão portuguesa no último ano.
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0: Ainda sob o efeito de enfeitiçado, Vanzi revela agora Cartas na Mesa, um novo single mais luminoso e emocional que antecipa a próxima fase da sua carreira.

0: produzida pelo próprio Van Zee, em conjunto com Norte, Frankie on the Guitar e André Moreira. Esta Cartas na Mesa surge num registro mais solar e emotivo, em contraste com a atmosfera mais soturna do lançamento anterior, e reforça a identidade melódica introspectiva que tem marcado o percurso do cantor madeirense.
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0: Agora, damos as boas-vindas ao Carlos Cunha para mais um episódio do seu espaço, O Pão do Dia.
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3: Fez no passado dia 16 de maio 60 anos, foi lançado o 11º disco dos Beach Boys, Pet Sounds. Considerado uma obra-prima, rivalizou com o álbum Sgt. Pepper's Lonely Heart Club Band dos Beatles. Embora os Beach Boys tivessem tido um lugar na história muito menos vistoso, digamos assim, do que os Beatles, nessa altura havia alguma rivalidade. É curioso, normalmente estas consideradas obras-primas nunca são o 11º disco, não é? São mais cedo. Outra curiosidade é que este álbum rompeu com o que vinha a ser a música dos Beach Boys, que, sendo boa, estava a começar a ser um bocado sempre mais do mesmo, com aquela onda surf rock. Outra curiosidade é que este disco é considerado praticamente um álbum solo de Brian Wilson, uma vez que os outros elementos dos Beach Boys, da banda em si, não gravaram nada praticamente neste disco. Foram contratados outros músicos e depois o Brian Wilson apresentou praticamente o álbum pronto à banda. E nós vamos ficar com uma das faixas, ou a faixa que talvez deu mais nas vistas, chamada Wouldn't It Be Nice. Um grande clássico. Para a semana temos outro programa. Um abraço.

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1: Oi, mais um episódio do Espaço Pão do Dia. O Carlos Cunha deu destaque hoje aos Beach Boys. Lito Pedreira apresentou no passado dia 15 de maio Find the Gold, o novo álbum que marca a evolução e a expansão do universo do seu projeto a solo Cactos Litos. Depois de um ano particularmente criativo, com o lançamento do EP Losers, no início de 2025, e do álbum instrumental Desert, no final do mesmo ano, o artista regressa agora com um trabalho que consolida a sua identidade sonora e abre caminho a uma fase mais intensa, emocional e luminosa do seu percurso.
2: 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Fica desse lado porque o ouro às vezes encontra-se no meio do ruído.
1: Uma versão muito interessante de Pastor, celebrizado pelos Madre Deus, é uma das faixas presentes.

0: Este Pastor 2.0 é uma recriação contemporânea e intimista do icónico tema dos Madre Deus por Lito Pedreira, com Miss Aniana e Cadi, que funde a melancolia original com a identidade do universo Cactos Litos. É um dos temas presentes no novo álbum de Lito Pedreira, Find the Gold.
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0: O canadiano Drake apresenta Janice Shut the Fuck Up, um dos temas em maior destaque do álbum surpresa Iceman, que rapidamente ganhou forte tração online.

0: com uma sonoridade R&B mais sombria e envolvente, esta Janice Shut the Fuck Up do canadiano Drake assenta numa linha de baixo marcada e numa produção mais contida, criando uma atmosfera noturna e imersiva.
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0: A cantora e compositora multiplatina Olivia Rodrigo, vencedora de um Grammy, lançou The Cure, retirada do seu próximo terceiro álbum de estúdio, You Seem Pretty Sad for a Girl So

segundo a própria Olivia Rodrigo, esta The Cure é daquelas músicas perfeitas para cantar num karaoke quando se está triste. Trata-se de mais uma amostra do próximo álbum da artista norte-americana, You Seem Pretty Sad for a Girl So In Love. 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Depois de vários singles que revelaram diferentes lados da sua identidade artística, Picas lança Vendavais, o seu álbum de estreia. Um disco profundamente pessoal, marcado pelas inquietações, ansiedades e descobertas que acompanham a entrada na vida adulta, mas também pela vontade de afirmar uma voz própria dentro da música portuguesa. Esta Amor e Guerra é um dos temas presentes e que inspirou o título do disco.

0: A Picas explica que, embora já tivesse todas as músicas concluídas para retratar uma fase da sua vida, não sabia que nome dar ao álbum. A sugestão do título Vendavais partiu da sua irmã, que, após ouvir todo o trabalho, considerou que esta Amor e Guerra tinha uma mensagem muito forte, especialmente pela frase Moram em mim vendavais, e que a palavra traduzia perfeitamente a ideia de uma fase tumultuosa.
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0: O alemão Leone junta-se à dupla norueguesa Marcus e Martinus no novo single Moonlight, uma produção dance pop marcada por melodias que ficam no ouvido, revelando forte química entre

0: esta Moonlight do alemão Leoni, aqui acompanhado pela dupla M&M, ou Marcus and Martinus, capta a intensidade de momentos passageiros e emoções noturnas assente num refrão contagiante que permanece mesmo após o fim da faixa.
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0: Os Rolling Stones anunciaram o lançamento do seu tão aguardado novo álbum de estúdio, Foreign Tongues, marcado para 10 de julho. Esta coleção incrivelmente vibrante de 14 faixas surge menos de 3 anos após Hackney Diamonds, o álbum da banda aclamado mundialmente, vencedor de um Grammy e que liderou as tabelas em todo o mundo, incluindo Portugal. In the Stars é um dos avanços deste novo disco da banda britânica surgida em Londres em 1962. Que máquinas! Daqui a pouco fazemos uma pausa, estamos de volta à tua rádio em poucos

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1: São 21 horas.
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7: Estamos ao regresso à segunda parte.
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7: É isso mesmo, estamos de volta à antena da tua rádio ou à fibra ótica, caso estejas a escutar via rede internet ou no podcast. Enfim, seja onde for, se bem-vindo à segunda de duas tranches desta edição 677 do teu clube. Há mais novidades musicais para partilhar contigo. Tenho também recordações e até a piada seca do dia para dar mais alegria ao teu dia. E será lá mais para a frente. Primeiro, O primeiro single do cunimbricense Gonçalo Huguiné, que chegou às plataformas digitais há coisa de 2-3 semanas. O tema faz parte do álbum de estreia do artista Vida no Loop, cujo lançamento decorreu no dia 15 de maio. No disco, o músico retrata uma Coimbra longe dos postais turísticos, onde a vida cultural permanece ativa. O Ódio é o título desta antecipação e abre esta segunda hora do Clube Megahertz. Bem-vindo de volta.

0: Este O Ódio explora a cidade de Coimbra, cidade natal de Gonçalo Huguiné, através de um sample de guitarra portuguesa, e funciona como manifesto artístico e político. Através de um retrato cru, é apresentada uma Coimbra pouco conhecida, onde a cultura continua a pulsar. Segundo o próprio artista, entre ruelas estreitas e becos escuros, Guiné percorre a cidade com rimas afiadas e um olhar crítico sobre tradições e hierarquias que ainda prendem a cidade ao passado.
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0: Drácula, tema dos australianos Tame Impala, ganha uma nova cara com a participação de Jenny, a estrela das sul-coreanas Blackpink. Sobrepõe neste remix a sua voz a vários versos e ao refrão e entra com uma série de novas rimas.

0: atualização deste Drácula faz mais sentido do que parece à primeira vista. Jenny e o vocalista dos Tame Impala, Kevin Parker, são, pelo menos geograficamente, primos. A estrela de K-pop nasceu na Coreia do Sul e foi criada na Nova Zelândia, vizinha e amiga próxima da Austrália, terra natal de Parker.
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0: O excepcionalmente talentoso cantor e compositor jamaicano Sean Paul regressa com uma nova faixa, atraindo atenções e ganhando um forte fogo em várias plataformas de música globais. Brassback mantém um ritmo constante que faz com que seja muito fácil

0: Pavlov juntou-se a F.G. Lewis em 2024 para o EP colaborativo Hit, do qual gostámos bastante. Mas agora é tempo de um novo álbum da artista pop sueca. Há uns dias, Tove anunciou o título e a data de lançamento do seu 6º álbum de estúdio, Estrus, que chega em setembro. Entretanto, recebemos o seu single de avanço, uma lufada de dance pop indutor de transe chamada I'm Your Girl, Right, que acabamos de escutar.
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0: Rita Santos apresentou há poucos dias o seu novo single, Amar de Novo, uma faixa que fala de alguém que já se magoou por amor e aprendeu a esconder as próprias cicatrizes, fingindo que já não doem. Alguém que se habituou a viver em modo de proteção, até que aparece um novo amor e, sem avisar, traz de volta tudo aquilo que pensava ter adormecido.

0: Rita Santos, artista de 22 anos, natural de Águeda, destaca-se na música pela sua escrita íntima e emocional, capaz de transformar experiências pessoais em canções. Depois dos lançamentos de Cura para Medo, Perdi o Amor, e já no início deste ano do projeto audiovisual Anestesia, a cantora apresenta agora este, Amar de Novo, um tema que reflete sobre o medo e a coragem de voltar a amar após o sofrimento. Ao longo deste ano, Rita continua a preparar novos trabalhos que reforçam a sua identidade autêntica, vulnerável e focada numa sonoridade verdadeira.
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0: Agora está na hora do 48º episódio do Top dos 50 Álbuns Mais Vendidos de Toda a História.
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0: A partir deste episódio número 48, iremos apresentar o top 3 da lista dos 50 álbuns mais vendidos de todos os tempos. Em terceiro lugar, encontramos mais uma obra-prima do início da década de 70 do século XX, o 8º álbum de estúdio dos britânicos Pink Floyd, The Dark Side of the Moon, foi editado no primeiro dia de março de 1973, nos Estados Unidos, e no dia 16 do mesmo mês, no Reino Unido. Este disco é considerado um dos maiores álbuns de todos os tempos, não só pelo seu impacto sonoro, mas também pela profundidade filosófica e temática. Combinando rock progressivo, psicodelismo e uma produção inovadora, o álbum aborda temas como a conjuntura, a loucura, a morte e a condição humana, criando uma experiência de audição única e transcendental. The Dark Side of the Moon recebeu ampla aclamação da crítica e aparece frequentemente em listas profissionais dos melhores álbuns de sempre. Trouxe fama internacional, riqueza e aplausos aos 4 membros da banda: Syd Barrett na guitarra e voz principal, Nick Mason na bateria, Roger Waters no baixo e voz e Richard Wright nas teclas e voz. O disco foi certificado 14 vezes platina no Reino Unido e liderou a tabela de álbuns da Billboard dos Estados Unidos, onde está nas tabelas há mais de 990 semanas. The Dark Side of the Moon vendeu até agora mais de 45 milhões de cópias em todo o mundo, tornando-se no lançamento mais vendido da banda, seguido de The Wall, com 30 milhões, e que também surge neste top 50. É também o álbum mais vendido da década de 1970 e o terceiro álbum mais vendido da história. Em 2012, foi selecionado para preservação no Registro Nacional de Gravações, nos Estados Unidos, pela Biblioteca do Congresso, como sendo culturalmente, historicamente e ou esteticamente significativo. Foi incluído no Grammy Hall of Fame em 1999. The Dark Side of the Moon, com a sua icónica capa mostrando um prisma a refletir a luz, não é apenas um álbum, mas uma jornada filosófica e sonora que continua a ser escutado em todo o mundo, desafiando e emocionando gerações. Money, a única faixa que entrou para o top 20 da Billboard Hot 100, foi descrita como uma canção de rock progressivo, blues rock e hard rock. Grande parte do tema tem uma fórmula de compasso invulgar, 7x4. Roger Waters escreveu o riff central numa guitarra acústica e escolheu esta fórmula de compasso porque combinava com a sensação bluesy da música. Money, ou dinheiro, é uma crítica mordaz ao consumismo e às pressões materiais.

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3: Foi o 48º episódio do Top dos 50 álbuns mais vendidos de todos os tempos, destacando The Dark Side of the Moon, 8º álbum dos Pink Floyd, lançado no primeiro dia de março de 1973, obra-prima que ocupa o 3º lugar desta lista de 50 álbuns de mais sucesso. A banda Quinta do Bill, que celebra no ano que vem os 40 anos de carreira e que sempre nos habituou a canções que nos tocam na alma e no coração, acaba de lançar o seu novo single, Acredita no Amor. Segundo Carlos Moisés, vocalista e fundador da banda, é um grito de esperança e uma ode à dignidade da vida humana.
4: No

0: Este Acredita no Amor, dos Quinta do Bill, surge como o despertar para uma reflexão mais profunda sobre os vários problemas que a sociedade enfrenta, relevando para um papel de destaque a importância das relações humanas. Perante esta realidade, a banda, oriunda de Tomar, dá o mote para refletirmos e darmos verdadeira atenção ao mais importante, às pessoas e às relações, fazendo do amor o seu elo nas suas múltiplas formas de existência e ação.
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0: O espanhol De Paul, conhecido pelo seu estilo musical diversificado nas rádios espanholas, mas não só, lançou o seu mais recente single, uma canção que contrasta fortemente com faixas como Última Bala ou Te Confieso. Trata-se desta em Unos Años.

0: Desta vez, De Paul canta sobre o amor recíproco, sobre a alegria de crescer ao lado de alguém que sente o mesmo. Após o lançamento da sua colaboração com Moni Montes em Me Va Bien De Momento, que surgiu depois do seu álbum No Lo Sé Ni Yo, o artista natural de Barcelona inicia uma nova era musical com este En Unos Años.
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0: Há bandas que pertencem imediatamente a uma geração inteira. Mundo Secreto é uma delas. Depois de mais de 25 anos de percurso, o coletivo de Lessa da Palmeira acaba de lançar Jammin', o novo single que prepara o caminho para o quarto álbum de estúdio da banda, com um lançamento previsto para o final deste ano. E a mensagem parece bastante clara. Os Mundo Secreto estão oficialmente

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0: Este Segura Firme cruza o universo melódico e cheio de groove de Philip Carlson com a escrita descontraída e o carisma singular de Michael Knight, numa canção que fala sobre abrandar, aliviar a pressão e aceitar o seu próprio ritmo.
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0: Não Disseste Nada é o novo single de Ícaro, com letra da autoria do próprio artista, música e produção de Felipe Survival e mistura por Beiro. A canção reflete sobre a fragilidade da comunicação.

0: Este não disseste nada vive entre a dúvida e a espera, entre insistir por respostas ou aceitar o silêncio como conclusão, acompanhando o conflito de quem escolhe não prolongar a incerteza, assumindo que por vezes morrer burro é preferível a deixar que o tempo amplifique a dúvida. É o mais recente single do artista Ícaro a passar aqui no teu
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0: Agora quero recordar o tema que abriu o Clube Megahertz há 10 anos.
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0: No dia 4 de junho de 2016 foi transmitida a emissão número 168 do Clube e nesse dia decidi recordar o álbum Até Que o Mar Acalme, do Miguel Jesus. Lançado em 2011, a faixa eleita foi Amor no Mundo Normal.

0: amor num mundo normal, na voz do Miguel Jesus, do álbum Até Que o Mar Acalme, lançado em 2011, foi o tema de abertura da emissão 168 do Clube Megahertz, transmitida a 4 de junho de 2016.
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0: E foi assim que alcançamos a ponta final desta edição 677 do Clube. Agora tenho a habitual piada cega do dia.
2: Piada cega do dia. Mas olha lá, tu tens carro?
3: Oh, tenho carro mais ou menos.
2: Mais ou menos? Então como assim?
3: Olha, porque ele é da minha mulher quando vai às compras, é do meu filho quando vai ter com a namorada, é da minha filha quando vai à discoteca e só é meu quando ele não tem gasóleo. Ah, pois é.
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0: É esta piada seca do dia com o automóvel, que é só teu, mas quando é para meter combustível, pois, pois.
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0: Os seychelenses Dixit apresentaram o novo single Madrugar em Gaza, um tema de intervenção que retrata a perda da infância em contexto de guerra e apela à consciência coletiva perante o sofrimento das crianças. O videoclipe oficial estreia no dia 1 de junho, Dia Mundial da Criança, no YouTube, reforçando o simbolismo e a urgência da mensagem.
5: Olá, eu sou o Zé Rui do Dixit, banda de rock que neste ano 2026 comemora 33 anos de atividade. Estamos a apresentar um novo single que se chama Madrugar em Gaza e estamos aqui e com todo o gosto com o Daniel Vieira no Clube Megahertz.
0: Por minha parte é tudo. Aguardo por ti na próxima edição do Clube Megahertz. Fica bem. Boa semana.

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Olá, gente boa, bem-vindos a mais uma emissão do No Outro Lado FM. Eu sou o Carlos Gidia, como sempre, a fazer-vos companhia. E o No Outro Lado FM, que está no ar desde o longínquo ano de 1988, ano em que o vinil ainda era rei e o CD era assim uma tecnologia da NASA. Falava-se eventualmente num CD que não riscava 10 euros. Ok, de Portugal para dizer as estações pelo mundo fora, somos nós mesmo. Hoje o nosso alfabeto para na letra R. Vamos a isto com um hino à estranheza que todos nós sentíamos nos anos 90. Vem os Radiohead, eu já te digo com quem é que abrimos.

Tom York a chamar-se esquisito e anormal e outras coisas, isto no ano de 1992. Oh filho, deixa lá que se fosse hoje em dia serias apenas e só mais um utilizador médio do TikTok. Estás a escutar no Outro Lado FM. Já sabes, todos os detalhes desta viagem da década estão em nootrolado.fm.webnode.pt e se por acaso quiseres ver os bastidores desta loucura, olha, passa no YouTube em youtube.com/rmxpt. Antes de entrarmos em sequência nesta edição do No Outro Lado FM, será a primeira, vou-te dizer que esta emissão do No Outro Lado FM abriu com um tema lançado em 2 de fevereiro deste ano de 2026, que serviu para celebrar o 60º aniversário do Senhor do Canta. E quem é ele? Exatamente, nada mais, nada menos que o enorme Rick Astley.

0: os R.E.M. a cantar sobre pessoas felizes e brilhantes. Claro, outra coisa não seria de esperar num tema que conta também com a participação da voz dos B-52. Kate Pearson rodou no outro lado do FM. De qualquer das formas, este tema foi mesmo antes de vir a conta da eletricidade. Ok, na sequência rodaram três músicas, três histórias, e olha, nós por cá continuamos a girar o disco nos sentidos dos ponteiros dos relógios. E por falar em girar, a próxima vai girar em português. É um clássico, pertence aos Chutos e Pontapés, não é das mais óbvias. Esta é a versão de Resistência. Claro, num programa com a BTR, vamos ouvir depois o que falamos.
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Ora, uma sequência curtinha de apenas duas, mas em português. Primeiro, a resistência com o original dos chutes e pontapés, prisão em si. Depois de Mãe Martins para o Mundo, Xana e Fak, também, claro, trouxeram-nos os Rádio Macau, Cidade Fantasma, foi o que escutámos. Daqui a pouco, o que eu te trago é mesmo a rubrica que ninguém pediu, acontecimentos da história sem a mínima relevância para a nossa vida, mas que ninguém te quer contar. Será lá mais para a frente. Antes, ainda num programa dedicado à letra R, não podiam faltar também da Suécia para o Mundo, não são os ABBA, claro que não, são os Roxette. Never is a Long Time é a minha música favorita dos Roxette. Eu não me canso de a partilhar convosco. É daquelas músicas que numa road trip quase que dá para escutar em loop.

0: Senhoras e senhores, preparem-se para a rúbrica mais inútil deste lado do dial. Enquanto toda a gente fala de grandes guerras, revoluções e tratados importantes, nós escolhemos o lixo esquecido da história. Acomoda-te, afina o sentido do humor e vem connosco passear pela parte mais ridícula do passado da humanidade. Aqui não vais aprender nada que te ajude no emprego, na escola ou no IRS. Se isto é cultura geral, não. Mas é terapia. Começa agora Acontecimentos da História sem qualquer tipo de relevância para as nossas vidas e que ninguém te quer contar. A batalha em que o exército se derrotou a si próprio. Karen Seves. Em 1788, o exército austríaco conseguiu a proeza de perder uma batalha contra ele próprio. De noite, numa campanha contra os otomanos, uma parte das tropas atravessa um rio, encontra álcool e começa a beber. Chega outro grupo, há discussão por causa da bebida, gritos, empurrões e alguém acha que são turcos a atacar. Num exército cheio de línguas diferentes, as ordens confundem-se. Um grita, retirada, outro ouve, inimigo. Começam disparos no escuro, a cavalaria entra em pânico, a artilharia reage sem perceber a quem está a acertar. Quando o dia nasce, há mortos e feridos por todo o lado. Nenhum sinal de grande ofensiva otomana. Mais tarde, quando os turcos se aproximam, encontram um inimigo já meio destruído. É um daqueles episódios que os livros preferem encolher, porque é difícil explicar como um exército inteiro foi derrotado pelo seu pior adversário, o próprio caos.
1: Em 1631, uma edição oficial da Bíblia em Inglaterra saiu com um erro épico. No mandamento, "Thou shalt not commit adultery", o "not" desapareceu. O texto ficou a dizer, "Tu deves cometer adultério". Isto passou pela tipografia, foi composto, impresso e distribuído com licença real, até alguém reparar no mandamento libertino. Numa época em que a Bíblia era a base da moral e da lei, o erro não era só engraçado, era um escândalo. O rei Carlos I ficou furioso. O impressor foi multado, perdeu a licença e foi lançada uma campanha para recolher e destruir quase todos os exemplares desta Wicked Bible, a Bíblia maldita. Algumas cópias sobreviveram e hoje valem fortunas em leilões, justamente porque tentaram apagá-las. Fica a ironia. Durante séculos falou-se de texto sagrado perfeito, mas uma edição oficial andou por aí a recomendar o adultério, por culpa de um não em falta.
0: A Guerra dos Emos. Exército 0. Pássaros 1. Nos anos 30, na Austrália, fazendeiros desesperados com emos a destruir colheitas pediram ajuda ao governo. Resposta? Enviar soldados com metralhadoras para controlar as aves. Nasceu assim a lendária Guerra dos Emos. Na prática, correu mal. Os emos eram rápidos, espalhavam-se em pequenos grupos, fugiam pelos campos e não colaboravam em ficar parados à frente das armas. Foram disparadas milhares de balas por resultados mínimos. Relatos falam em aves feridas a continuarem a correr e soldados frustrados a perseguir tropas inimigas com penas. A imprensa começou a gozar com a situação e, ao fim de algum tempo, o governo abandonou a operação. Os emos ficaram, as colheitas continuaram em risco e o exército australiano ganhou fama de ter perdido, na prática, uma guerra contra pássaros. É difícil encaixar isto em discursos patrióticos, mas como história absurda, é ouro puro.
1: O rei, o cavalo e o cronista teimoso, Joseon. Na Coreia da dinastia Joseon, os reis eram acompanhados por cronistas que registavam tudo o que faziam, sem filtros. Um dia, durante uma caçada, um rei cai do cavalo, à frente de toda a gente. Nada de grave, mas muito embaraçoso para quem está habituado a ser visto como figura quase divina. Irritado, o rei ordena aos cronistas: "Isto não se escreve. Não quero este episódio nos registros." Só que o trabalho deles era precisamente registar tudo, incluindo o que o rei queria esconder. Resultado, os anais oficiais mencionam a queda e a ordem para não a registar. Ou seja, o esforço para apagar o momento acabou por o eternizar com ainda mais detalhe. Séculos depois, lê-se este episódio com um sorriso. Um rei com todo o poder do mundo, derrotado pela teimosia discreta de um cronista e pela lógica simples da história. Se é embaraçoso, mais razão há para ficar escrito.

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Hoje República a darem-nos música e a dar-nos também aquele empurrãozinho de adrenalina com esta Ready to Go. É assim a magia da rádio. Saltámos de uma festa country tecnocrata, assim uma coisa meio pronto, para o rock alternativo. Sempre de licença. Antes disso, claro, tínhamos estado com os Rednecks. E não, não foi Katana Joe, foi outra. Ok, agora não tenho aqui o nome. Estamos mesmo prestes a chegar ao final desta hora do No Outro Lado FM, desta primeira hora. Claro que antes do final e destes pedidos da hora, ainda temos tempo para o estilo impecável do Sr. Robert Palmer.

Some Guys Have All The Luck, mais tarde a celebrizado na voz de Rod Stewart, rodou então quase no final desta hora do No Outro Lado do FM. Bom, e então, olha, é isto mesmo, No Outro Lado do FM, impressibilidade desde 88 para o mundo. Eu sou o Carlos Gidia e já agora, olha, fica a sugestão, não saias daí, porque a segunda hora promete ser ainda mais fora da caixa, mais fofa, mais tudo e tudo e tudo. Que se por acaso se perderem, olha, procurem-me no YouTube, em youtube.com/rmxpt, ou uma profunda e mais a vossa busca pelas internets da vida, e vão ao site do costume, No Outro Lado fm.webnote.pt. Eu vou beber uma aguinha, volto já para continuarmos esta odisseia sonora. Mantenha o espírito jovem, mente aberta, o rádio ligado. Regressamos já a seguir ao sinal horário, também já a seguir aos comerciais. Eu não resisto, a última para esta hora é também de Robert Palmer, não é nada óbvia, chama-se Pride, porque é com imenso Pride que eu vou fazendo essas coisas todas as semanas. Ok, tchau, tchau, até já, a seguir ao sinal horário, a seguir aos comerciais.

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0: O longo duração Tattoo You para os The Rolling Stones na abertura desta segunda metade neste carrossel. E olha, começamos logo mesmo a meter mudanças, é mesmo com os Stones, Waiting on the Front, como eu referi. Eu sou o Carlos Jadier, estamos então de regresso para a segunda volta do No Outro Lado do FM. Se a primeira foi um aquecimento, a segunda, olha, é mesmo para derreter literalmente o vinil. O vinil é muito bom, o vinil é muito bom. O vinil era o que eu queria dizer. No ar desde 1988, quando o cabelo à época ainda tinha bem mais vaca do que aquela que a camada do ozono suportava. Olha, hoje continuamos a espalhar o caos sonoro por dezenas de estações no mundo. Se começarmos a falar de amigos, é mesmo com amigos que vamos. E segue-se a voz inconfundível de um senhor chamado Reininho, mas aqui fora do GNR.
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faz parte do meu show, Rui Reininho, aqui a solo, porque, bom, em referência a essa, nunca tive férias. No outro lado da FM, já sabem, se querem ver como é que isto era em 1988, deixem-me que vos diga que havia um pouco mais de cabelo. Olha, a sugestão é que passem no nosso canal no YouTube, em youtube.com/rmxpt. Não estou aí ou em 88, mas está por lá o meu amigo José Taíde e também o grande Nelo Cartacho. Vocês se forem lá vão perceber o contexto. Ok, então dizia eu, era e bem, youtube.com/rmxpt. Para saberes mais acerca da lista completa das raridades que vão, volta que não volta, passam por aqui, o site, olha, é no outro lado do fm.webnote.pt. Agora, preparem as anquinhas porque vamos ao Eurodance que nos pôs todos a mexer o corpinho. Então vamos lá, começamos com Robin Hess.

Show Me Love para Robin Hess. Foi a primeira para esta sequência no outro lado da FM. Depois, pelo meio, rodaram os Real Life com Send Me an Angel. É daquelas músicas que têm um power assim só brutal. E também, ainda na categoria dos One Hit Wonders, Rockwell, Somebody's Watching Me. Este Somebody's Watching Me que contava com a participação de Michael Jackson na parte do coro. É mesmo isso. Estão no outro lado da FM. Vamos lá, vamos com mais música, que afinal é para isso que nos pagam. Já sabes, eu sou o Carlos Didier, uma vez por semana aqui na frequência da tua rádio favorita, a Dar-te Música. Agora regressamos aos Rockset.

O som mais alternativo e mais fora do mainstream para estes que dão pelo nome de The Replacements, Bastards of Young, foi o que escutámos, na sequência que inclui também Rock Set com Big Love, exatamente, The Big Hell, e pelo meio da sequência rodaram os Rush com Ghost Rider. No outro lado FM, eu sou o Carlos Gidea, como habitualmente, 2 horas na tua companhia, aqui na frequência da tua rádio. Vamos já para mais uma sequência que será provavelmente a última desta hora.

Everybody's Free para Rosalva, nesta sequência que inclui o dupla passagem para Richard Marx com Hazard, claro, é um clássico, e também mais recente que escutámos numa da sequência que dá pelo nome de Always on Your Mind. Ok, gente boa, estamos a chegar ao final de mais uma edição do No Outro Lado FM, meus amigos. A letra R já deu o que tinha a dar, olha, e confesso que eu também. Foi mais uma horinha do No Outro Lado FM, neste caso duas, o programa que vos baralha a playlist desde 1988. Eu sou o Carlos Gidier, é sempre aquele gosto enorme em ser o vosso guia neste hospício musical. Se ficarem com curiosidade ou até saudades, olha, visitem no outro lado fm.webnote.pt ou então subscrevam o canal em youtube.com/rmxpt para mais pérolas e raridades. Para a semana, olha, há mais outra letra no alfabeto, ora R, O, P, Q, E, R, S, exatamente. Para a semana será a letra S, será portanto outra letra, outro estado de espírito, mas a mesma falta de juízo de sempre, não é? Olha, portem-se mal, ouçam música alta, não deixem que o silêncio ganhe, lembrem-se sempre que o mundo soa demasiado igual, pode sempre escapar para o outro lado do FM. Para as pedidas vamos com Roxy Music, não podia deixar de ser, claro, More Than This. Tchau, tchau, até para a semana.

0: uma hora.
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